da Expressão Sul, chorei por ela, você aqui no Show Bandas. Bom demais ter você na companhia, na audiência. Que alegria, gente. Felicidade, claro, em estar aqui com você, te fazendo feliz. E, claro, espero que você possa curtir mais um grande fim de semana, sempre junto com a gente aqui na rádio. Bom demais, hein? Vamos lá, vamos trazendo mais sucesso, mais música. Vou trazer aqui o som da banda Estúdio, parceiro da Volume. Vem junto aí, esse é o Show Bandas. Vamos nessa!

da Estação Sul, dançando com a Estação. Que beleza, hein? Que alegria, felicidade ter você aqui na rádio. Essa é a nossa festa do Kerb. É só alegria, só coisa boa pra você a partir de agora. Então chega junto, cola com a gente, porque o Show Banda está no ar. Que beleza, gente, que alegria. Você que tá em casa, tá aproveitando mais o final de semana, tá no seu trabalho também, seja muito bem-vindo e fique à vontade. Tem muita coisa boa pra você ainda, viu? Um abraço pra toda essa audiência fantástica e maravilhosa. Vou trazer agora uma aqui, direto lá da Alemanha. Eu vou trazer o Vox Club. Dá volume, vem junto, só coisa boa pra você. 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

rodando a cidade Corpo e Alma, rapaz. Quando o Márcio Correia tava na banda Corpo e Alma, tava fantástico, junto com o Irani Pires, né? Que maravilha, gente. Você ligado, curtindo sempre as melhores. Esse último bloco, e a gente não toca aquelas músicas tão antigas, mas sim aquelas que marcaram época, né? E você fica aqui curtindo com a gente, o último bloco. Então fica ligado na audiência aqui no programa Show Bandas. Segue a gente nas redes sociais, arroba Show Bandas, Instagram, Facebook, TikTok. Me segue também no arroba Nando Freitas Locutor. Vou trazer uma boa aqui pra você, San Marino e aquela camiseta. Vem junto aí, o final de semana tá só começando. Vamos lá!

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1: 22 horas e 2 minutos.
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9: E está no ar essa programação que é top, que faz parte sim do seu sabadão. Tô falando do nosso programaço Sabadão VIP. Só as tops do pop tocando pra você aqui na nossa programação. Aquela mistura de músicas do nosso sabadão que combina com o nosso sabadão. Agora pra você no ar o nosso Sabadão VIP. Comigo, Douglas Santos, prometendo trazer pra você aquela mistura de músicas no seu sabadão. Então aumenta o volume, avisa todo mundo, avisa aí nas redes sociais também que o Sabadão VIP está no ar, no comando. Eu mesmo, seu locutor Douglas Santos. Sabadão no ar.
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0: Maravilha!
1: Que honra, né, gente? Está comemorando 50 anos de carreira de Mato Grosso e Matias, gente.
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3: Curtiu esse som? Tá chegando mais um sucesso pra você curtir ainda mais no seu Sabadão VIP. Aumenta o volume aí.
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0: Priscila Senna maravilhosa.
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1: É o programa mais top do seu rádio, comigo Douglas Santos. Aumenta o volume que vem chegando sucesso pra você curtir aqui no seu Sabadão VIP. As melhores da semana pra você curtir.
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1: E é isso, gente. Vou ficando por aqui, hein? Obrigado aí por sua audiência, por sua companhia aqui no nosso Sabadão VIP. Até a próxima edição aqui na melhor rádio do Brasil. Mesmo horário, hein? Conto com você. Obrigado. Se quiser, pode seguir a gente aí nas redes sociais. Aqui é a nossa rádio mais top do Brasil. Fique por dentro da nossa programação e das demais programações que tem a nossa emissora. Só programação top. Valeu por sua audiência. Fica com Deus e até a próxima edição. Fui, tchau!

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2: 23 horas e 2 minutos.
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1: Oi, pra você eu desejo tudo de bom. Começando agora mais um Vibe Mix com a minha apresentação, locutora Patrícia Vieira. Vamos curtir o melhor do pop internacional? Vibe Mix está no ar, vem comigo.
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1: Você está curtindo o nosso Vibe Mix. Já eu volto trazendo para você muito mais sucessos. Não saia daí.
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5: Voltei trazendo mais músicas pra você aqui na nossa programação. Que bom é te fazer companhia levando o melhor do pop internacional. Aumenta o sonho e vem curtir. Vibe Mix continua.
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1: Você curtiu mais um bloco de grandes sucessos da programação do Vibe Mix. Em instantes eu volto com mais, não perca.
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2: 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Voltei trazendo mais músicas pra você aqui na programação do nosso Vibe Mix. Aumenta o som que este bloco tá, ó, bom demais.
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2: Vibe Mix toca pra você sempre o melhor do pop internacional. Já já eu volto com muito mais, não saia daí.
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2: A programação mais gostosa do seu rádio já está de volta. É o nosso Vibe Mix e agora tem mais.
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1: Você ouviu mais um bloco de sucessos aqui na programação do nosso Vibe Mix. Que bom foi levar pra você mais este bloco. Daqui a pouco eu volto com mais. Continue sintonizado.
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4: Já voltei trazendo pra você muito mais músicas aqui na programação do nosso Vibe Mix. Sou a locutora Patrícia Vieira e agora tem mais.
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1: Esta é a programação do Vibe Mix, tocando pra você o melhor do pop internacional em instantes. Tem muito mais pra você.
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2: Já voltei trazendo pra você muito mais músicas aqui na programação do nosso Vibe Mix. Sou a locutora Patrícia Vieira e agora tem mais.
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1: Você curtiu o programa Vibe Mix? Que bom foi levar para você esta programação com o melhor do pop internacional. Obrigada pela audiência e até mais!
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1: Uma hora e dois minutos.
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0: Ferrugem!
1: Sorriso maroto!
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0: Mari Fernanda.
1: Luana Prado.
2: Que delícia estar com você.
1: Que pancada de mulher, né, RJ?
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1: 2:44.
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1: 3 horas e 2 minutos.
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1: 3 horas e 38 minutos.
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Oba, finalzão de semana chegou e tá na área o Zona Livre, muito pop rock a partir de agora, comigo mesmo, Alex Gouveia, trazendo pop rock top demais pra você em mais uma edição do nosso Zona Livre nesse finalzão de semana top demais, né não? Então aumenta o volume, espalha pra todo mundo que já tá no ar o nosso Zona Livre, é o melhor do pop rock você curtindo agora aqui na sua rádio. Abrindo a nossa primeira sequência, tem essa, ó.

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1: Olha o Zona Livre de volta, vem comigo. Compartilha pra todo mundo, hein? Zona Livre, agora pra você com mais uma sequência.

0: Oba, já já tem mais Zona Livre pra você. É rapidinho, eu tô de volta, hein? Não sai daí.
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0: Olha o Zona Livre de volta. Aumenta o volume. Vem comigo.

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4: Finalzão de semana de muita alegria e muita música é aqui na sua rádio preferida e tá começando Conexão Sertaneja. A partir de agora sou eu, seu amigo Jardim Amaral, com as melhores músicas do sertanejo pra você, as mais animadas, tem romântica também, muita moda boa pra você nesse finalzão de semana. Então vem, que tá no ar o Conexão.
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0: Já teve um desse já? 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
1: Oi, grupo.

0: Ave Maria.
1: Moda boa, né, bicho? Tá louco.
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1: Gente, não saia daí que daqui a pouquinho tem muito mais pra você aqui no Conexão.
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1: Sempre rapidão, já de volta por aqui no Conexão Sertaneja. E as melhores músicas pra você. E tem mais, claro, bora curtir, bora cantar.
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1: É só música boa no Conexão Sertaneja. Daqui a pouquinho a gente volta trazendo muito mais pra você.
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1: E aí, tá curtindo, tá gostando? Bora continuar com o nosso Conexão? Vem mais música por aí, vem! Então bora cantar, turma!
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1: É o Conexão Sertaneja no ar. Daqui a pouquinho eu volto com muito mais músicas pra você.
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1: Já voltando, eu mesmo, seu amigão Jorginho Amaral, continuando aqui no Conexão Sertaneja na sua rádio preferida. E tem mais sucesso.
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1: Às vezes no relacionamento entre você e alguém, a sua pessoa, nesse caso, é a melhor pessoa. Certo?

0: Será que tem um chifre aqui, Junior?
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2: Ah, daqui a pouco tem mais, hein, gente? Não saia daí que o Conexão volta já.
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2: Sempre rapidão, já de volta por aqui no Conexão Sertaneja. E as melhores músicas pra você. E tem mais, claro, bora curtir, bora cantar.
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0: rapaz!
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1: É o Conexão Sertaneja no ar, com muita moda gostosa e muita música boa pra você. Daqui a pouquinho tem mais, não saia daí, é rapidão.
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1: Opa, já voltando por aqui no nosso Conexão, com muito mais música sertaneja pra você.
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1: Gente, foi um prazer estar aqui novamente com você, viu? Um grande abraço, obrigado de verdade pela sua companhia, tá? A gente se fala aí em breve com mais um Conexão Sertaneja, tá bom? Um beijo e até mais. Tchau, turma!

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4: Finalzão de semana de muita alegria e muita música é aqui na sua rádio preferida e tá começando Conexão Sertaneja. A partir de agora sou eu, seu amigo Jardim Amaral, com as melhores músicas do sertanejo pra você, as mais animadas, tem romântica também, muita moda boa pra você nesse finalzão de semana. Então vem, que tá no ar o Conexão.
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0: 6:59.
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4: Maravilha, salve, salve, rapaziada, tá começando mais uma edição do seu programa favorito do seu fim de semana, é o nosso, é o programa de todo fim de semana, o Eletro Hits. Muito prazer, eu sou o amigo Marcos Santos. A partir de agora a gente vai por aqui nessa pista musical maravilhosa, feita com muito carinho, dedicação a você do outro lado, sempre nos acompanhando. Bom fim de semana aí, ó, chegou o fim de semana, chegou o Eletro Hit, chegou o amigo Marcos Santos e a partir de agora, com certeza, a pista musical tá daquele jeito, velho. Tá bonito, hein? Tá bonito. Vamos nessa, bora começar então o nosso programa. Aumente o volume, tá chegando as primeirinhas aqui no Eletro Hit. Vai!

sensacional essa sequência, hein? Maravilhosa. Rapaz, top demais, hein? Só pra começar, velho. Só ter aquele gostinho de quero mais aqui no programa Eletro Hits. Você já pode participar com a gente através do nosso WhatsApp. É zap pra nós aqui. Só pega aquele contatinho aqui pra gente. É isso, meu caro amigo DJ. Tá por aqui selecionando as melhores dance pra você. A melhor música eletrônica pra você curtir em alto e bom som o seu fim de semana. Chegando mais na sequência, aumente o volume. Bora!

0: Maravilha! É o nosso programa de todo fim de semana. É o Eletro Hits, velho. Anota aí, ó, todo fim de semana. Vamos pro intervalo rapidinho. Daqui a pouquinho tem mais pra você. Segura e volto já, já.
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1: Maravilha, maravilha, tô de volta com a nossa segunda sequência do Eletro Hits, o melhor programa eletrônico do seu fim de semana. Obrigado São Paulo, obrigado Belo Horizonte, obrigado Espírito Santo, obrigado Curitiba, obrigado Rio de Janeiro, essa rapaziada sempre na cola da nossa programação. Vamos nessa, música não para por aqui, aumente o volume, porque a gente continua aqui com o programa Eletro Hits, bora!
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0: maravilha! Você ligado com a gente no programa eletrônico do seu fim de semana. Obrigado pelo carinho, você que tá viajando, ouvindo sempre também aqui a nossa programação. Você que tá por aí, ó, curtindo em alto e bom som o seu fim de semana com sua família, ligado aqui na nossa programação. Obrigado de montão. É fim de semana, você já sabe, né? Todo fim de semana tem um programa mais eletrônico do rádio brasileiro, véi. Não tem outro, é só aqui na nossa programação do programa Eletro Hits. Vamos nessa então, bora viajar! É, chega de manhã sequência. Essa aqui, olha, você não vai ficar parado. Aumente o volume, vamos nessa, DJ!
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0: Eletro Hits desse fim de semana. Mais uma missão cumprida, velho, pra esse fim de semana. Obrigado, gente, pelo carinho. Obrigado pela oportunidade de sempre, pelas participações que chegaram durante toda a programação, que tá chegando até agora. Brigadão pelo carinho. Obrigado pela sua audiência. A gente volta no próximo fim de semana. Fique com a gente. Tá chegando outra programação pra você. Tchau, fui, até.
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0: hoje sim, isso é...
1: 7:59.
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1: O que foi censurado é o seguinte: eu quero dedicar ela, a própria, a Maria Bethânia, a Gal Costa, com todo respeito a Simone, Rock das Aranhas.

0: Obrigado a vocês. Eu acho que uma iniciativa dessa de pôr a gente no ar para tantas pessoas estarem ouvindo, eu acho que somos nós que agradecemos. Obrigado e juízo, minhas criancinhas, entendeu? Juízo.
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1: Uma melhor que a outra, aqui no Toca Aquela. Segura aí, já já tem mais.
0: 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Toca Aquela tá de volta.
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1: Com essas, a gente finaliza a edição do Toca Aquela. Bom demais ter você aí, curtindo esse programa que recorda o passado. Fui, até a próxima.
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0: 8 horas e 56 minutos.
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0: Alô, você! Bom dia, bom dia, bom dia! Você está na sua Rádio Lemos FM, a Rádio Show do Maranhão, todo mundo ligado no Brasil e no mundão! Mas você está hoje é muita alegria, mas alegria mesmo! Bom dia você nessa segunda! Bom dia nesse domingo, bora lá! Olha, o primeiro dia da semana no Brasil é o último dia! Bora nesta segunda, nesse domingo maravilha! É maravilha! Você vai acompanhar com a gente muita música, descola a tua música pelo zap 999-984-1654-65. Qual é o gênero de música que tu queres ouvir? Tua reclamação, tua desfeita, teu elogio é o caminho, é o teu caminho, é o nosso caminho até às 8, até às 12, todo mundo ligado aqui no seu programa. E nós vamos começando com Antônio Silva, um dos maiores radialistas, não. Ele é o maior sonoplasta, o maior DJ de todos os tempos, aqui na sua Lemos FM. E nós vamos começando com muita música, hein? Ah, tá certo, vamos com a abertura, já já a gente volta com muita música pra você.
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Alegria no rádio, é nesta segunda-feira, todo mundo ligado ao vivaço na sua Lemos FM. Bom, vamos de música e vamos chamar você, você pode escolar a sua música aqui para o nosso programa, o seu programa, pelo 999-84-16-5465. Envia a tua mensagem de texto de voz e tu vai descolar tua música, é legal demais nesse domingo, domingo ensolarado, domingo de muita quentura. E você, como é que está aí no sul do país? Muita chuva, vendavais, furacões, mas nós estamos com o Salvador. Aí ele vai providenciando os meios para a gente continuar sobrevivendo. E a gente aqui no Maranhão, falando para o mundo através da sua Lemos FM, todo mundo ligado. Vamos de música, tem muita música para você. Vamos com Cassiano, Eletro Hits, em seguida Amaro Batista, Vida de Trabalhador, abrindo o nosso programa, você com a gente.

0: Domingo Show, também na segunda-feira, todo mundo com a gente, ligadão de montão, mas tá bom demais, vem pra Lemos FM, Rádio Show do Maranhão, todo mundo ligado no Brasil e no mundo, alô você de São Luís do Maranhão, mas tem um montão de gente que está aqui com a gente agradece, olha quem está com a gente, Eduardo Esquema 2, lá na Rua Padre Cícero, no bairro Codó Novo. Quem está com a gente? Raimundo da Paixão, na Farmácia Saraiva, na 13 de maio. Um abração também para Raymond. Raymond no Codó Novo, meu amigo Pádua, no Residencial Santa Rita. Quem está com a gente ainda? Eduardo da Rua, Rui Barbosa, ligado com a gente. Brigadão, envia a tua mensagem, escola a tua música no zap 99984-1654-65. 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Hoje o programa tá demais, tá bom demais. Você em todo o Brasil, antenado, ligado, plugado aqui na sua Lemos FM. Um alô também para Jerônimo Filho e o Monteirinho. Monteirinho, lá aonde mesmo? Onde é que o Monteirinho mora? Na Rua Goiânia. Ele disse que vai visitar as irmãs dele, viu? Vai. Prepara a galinha, viu? Mata a galinha. Porque ele é bom de uma galinha, viu? O Monteirinho gosta de uma galinha, meu irmão, que é, vou te falar, viu? Ele gosta de uma galinha. Olha, não tem raposa no mundo que ganhe o Monteirinho, viu? Não tem não. Ele vai levando direito. É, bubiou, é frango, né? Capão, ele gosta mesmo do capão, né? É, ele gosta... Rapaz, ele não vê não, mas ele não pode sentir aroma de um capão que ele derruba. Eita, Monteirinho, na Rua Goiânia, ligado demais com a gente. Olha, a Lemos FM está aqui se reestruturando e brevemente tem novidades para você no ar.
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Olá, Antônio Silva, o maior DJ de todos os tempos, aqui na sua Lemos FM. E agora é hora de música. Washington Brasileiro e Manu Batidão, nesta segunda, neste domingo.

aqui é o Domingo Show, segunda show. Ó, bom demais, todo mundo ligado com a gente, um abração, todo mundo acompanhando. Daqui um pouco tem mais música pra você. Olha, daqui um pouco a gente vai voltar aí. Não sei se nós vamos trazer o Alok, DJ Alok, também o David Guetta, se acompanhando aqui no seu segunda show, domingo show, todo misturado. Um abração aí para Eduardo Esquema 2, o Raymond, homem que entende da técnica, é computador reconhecido, meu Raymond, aí no Cono Novo, tá ligado com a gente, pra quem não sabe é o Raymond Silva, viu, Raymond. Vamos batizar o homem, não mais Raimundo Silva. Não, Raimundo, né? Agora é Raymond, viu? O seu nome artístico é Raymond. Um abração também para o Pádua. Tá ligado com a gente em qualquer parte do residencial, em qualquer rua do residencial Santa Rita. Tá ligado com a gente? Obrigadão de montão. Olha, todo mundo acompanhando aqui o seu programaço, muita música, muita interação. Mandar um alô aqui para o Denilson, lá de São Paulo, capital. Tá ligado com a gente, enviou a mensagem e a gente agradece aí. A gente agradece esse povão bacana. É o Lenilson, de São Paulo, capital. Alô, Lenilson, espalha o nosso link em toda a capital paulista. É os maranhenses, os codoenses invadindo através da Lemos FM São Paulo. Que me perdoe a Jovem Pan, que me perdoe a Tupi, mas nós vamos entrando aí na cidade de São Paulo. Tá todo mundo ligado. Mas vamos de música. Tem música pra você. Agora é hora do maranhense, é hora do lodovicense, é hora da Jamaica brasileira, Agora é reggae, aqui no seu programa, batendo aquelas pedras, tocando aquelas pedras. Acompanhe e cante aqui no seu segunda show, domingo show.

0: de volta com você em todo o Brasil. Alô, meu amigo Caio, em qualquer parte, sintonizado, ligadão, plugadão com a gente aqui no seu programa, aqui na Lemos FM. Abração também para meu amigo Aaron Berne, em Fortaleza, no Ceará. Essa vinheta aí é a cara dele aí, né? Tá todo mundo ligado. Mas não é só a cara dele, não. É a cara de muitas outras pessoas que são assim, ó. É, homem, tá todo mundo ligado. Bom demais, todo mundo aqui na Lemos FM. Olha aí, tem novidades no ar, viu? Novidades no ar, você vai acompanhar aqui na sua Lemos FM. Novidades chegando e você acompanhando aqui. Não vá para outro canal, não, e você não vai saber quais são as novidades que vão aparecer no ar para você. Fique ligado aqui na Lemos FM, a Rádio Show do Maranhão. Agora nós vamos de momento. Vamos de momento saúde pra você ficar alerta aí, né? Como é que tá a tua saúde, hein? Como é que tá? Hein? Vamos lá!
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0: Olha, pedindo emprestado, aqui é o programa Coisas do Povo, momento saúde aqui, não é? Que sempre roda no Coisas do Povo. Beleza demais, e você acompanhando com a gente. Olha, para ter uma vida mais saudável, invista em uma alimentação equilibrada, rica em frutas, legumes e verduras, e pratique bastante exercícios físicos regularmente. Escolha uma atividade que lhe dê prazer. Além disso, garanta um sono de qualidade com 7 a 8 horas de descanso por dia. E mantenha-se hidratado, bebendo bastante água ao longo do dia. Cuidar da saúde mental através de momentos de lazer e relaxante e fazer consultas médicas periódicas também são fundamentais para você manter uma boa saúde.

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Somos você aqui na Lemos FM, nesta segunda das três, nesse domingão bom demais. Olha, Kleber Lucas fala sobre relação com líderes de outras religiões e defende respeito mútuo. Pois é, as religiões, os líderes principalmente, tem que se respeitar um ao outro, né? Todo mundo está querendo ir para o mesmo lugar. Agora também não entendo porque as denominações são muito diferentes uma das outras, mas diferente demais, demais mesmo. E eu não sei como é que todo mundo quer ir para o mesmo lugar, para o seio do mesmo dono do lugar, lá no peito ficar, tipo João, né? Colocou lá sua cabeça no peito de Jesus, né? Pois é. Então vamos ver se consegue ter essa aproximação, porque até agora eu não sei não. Os líderes religiosos não se entendem. E aí a mesma Bíblia, o mesmo céu, é a mesma terra, é a mesma terra santa, é o mesmo Israel. E aí fica desse jeito, não sabemos o que vai dar não. Olha, o pastor afirmou que o diálogo entre crenças é parte de uma convivência pacífica em um Brasil laico e plural. Tá certo, todo mundo tem que se respeitar. Agora eu também não sei, porque alguns gostam de uma religião, mas não gosta da outra, o outro já se enquadra mais na outra. É tipo assim futebol, né? Uns gostam do Vasco, mas não gostam do Flamengo. Tudo não é time não, né? Uns gostam do moto, outros gostam do Sampaio Corrêa. É, fazer o quê, né? Mas tá bom, vamos ver se Jesus entende esse povão e todo mundo ligado com a gente. Agora é hora da música gospel. As mais tocadas no Brasil. A primeira e segunda colocada. A primeira é Lugar Secreto, com Gabriela Rocha. E a segunda, Ousado Amor, Isaías Saad, aqui no Segunda Show, Domingo Show.

Com muita emoção no coração, no corra. É muita emoção aqui na sua Lembra FM, todo mundo ligado de manhã, de tarde, de noite. E no pino do meu dia também. 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

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Todo mundo ligado. Vamos de música! Vamos de música! Agora é Prata da Casa. É Música da Terra. O Iro Batista ainda nem falou como é que vai ser o nome das músicas, né? Mas olha, músicas bonitas, viu? Músicas bonitas. Eu chamaria de music, ah? Vamos lá, vamos, duas músicas aí do autor codoense, Willo Batista, ali da rua Rio Grande do Norte, cantando aqui no seu programa.

Bom demais! Está na Lemos FM, a Rádio Show do Maranhão, na segunda, no domingo, na terça, em qualquer horário, você encontra sempre um bom programa para você. Olha a música boa para você, aqui no... Aqui na segunda a sexta, você encontra aqui Forrozão do Chico Lopes, viu? A partir das 17 horas. Muita música boa e o Chico Lopes tomando de conta do pedaço, é. Mas aqui ainda na programação de segunda-feira, na grade de programação aqui da sua Lemos FM, você encontra às 0 horas, você tem o Momento Love. Tá sem dormir? Tem Momento Love. Às 2 horas, você encontra o Retro Hits. Pois é, muita música com os melhores locutores radialistas do sul do país. Aqui na sua Lemos FM, a Rádio Show do Maranhão. Queremos mandar um alô aqui, sabe pra quem, bro? Léo Costa. Léo Costa, parceiro do programa Coisas do Povo, falando de esporte. Um abração também para ele, Frank Souza, perna forte da Lemos FM. Tá ligado com a gente, brigadão, aí na rua Marechal Castelo Branco, na Avenida Marechal Castelo Branco, tá bom? Tá todo mundo ligado e você com a gente. 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Olha, daqui um pouco tem rock aqui no seu programa. Vamos tocar aqui um rock nacional e um rock internacional. Vendo aqui um pouquinho, você acompanhando com a gente, música bonita. Olha essas duas músicas que nós tocamos aqui. Gospel, linda demais essa música. Lugar Secreto, de Gabriela Rocha. E Ousado Amor, de Isaías Saad, demais. E você pode ligar para cá, você pode enviar o seu zap, a sua mensagem de texto de voz, pedindo a sua música, fazendo a sua reclamação, o seu elogio aqui no programa, tá bom? Mas se não quiser, você pode também entrar em contato com a gente de segunda a sexta no programa Coisas do Povo, tá bom? Aí três horários para você, 9 da manhã, 13 horas, 21 horas. Você entra pelo zap, olha, 999-84-1654-65. 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E agora nós vamos de música, tem mais música aí, vamos, agora é forró? É forró agora? Agora é hora do forró, forró abre alas aqui no seu programa. Agora forró, quem canta? Quem canta, quem vai cantar? Todo mundo aqui no seu programaço. Segunda, é domingo, hein? A Mala Sem Alça, essa aqui tem, hein? E outro como é que é o nome? Mala Sem Alça. A Mala Sem Alça e Condenados Sem Dever, é. Aí o outro é, a outra, Flaguinho Moral, e a música aí, né? A bagaço, Flaguinho Moral é só bagaço, vem só o bagaço aqui no seu programa, na Lemos FM. Agora é música, já tem mais música pra você. Interagindo com a gente, pra gente é felicidade. É música, é forró, aqui no seu programa.

volta aqui na Lemos FM. Todo mundo ligado, um abração pra você. É festa no rádio, é festa no seu celular. 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Bom demais! 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Olha, brevemente, nós vamos estrear um programa aqui. E nós vamos tocar muita música, você vai ficar com o queixo caído, viu? É, vai, você vai ficar assim, pô, como é que os caras conseguem fazer isso? Nós estamos chamando aqui o apoio de japoneses, europeus, né? É, extraterrestres, pra gente ir junto com os terráqueos, a gente montar um programa sensacional pra você. Você vai gostar, você vai interagir com a gente pelo 999-84-165465. É o zap mais querido do Brasil, aqui na sua rádio Lemos FM. Quero mandar um alô aqui para o Magno Santana, ligado com a gente, Almeida Despachante, né? Um abração aí também para Eduardo Esquema 2, Eduardo da Rua Rui Barbosa, tá ligado com a gente, Dona Socorro, o Monteirinho, quem mais tá ligado com a gente? Raimunda da Malhada, Beth, na Pedro Álvares Cabral, não, é na Rua Santana, a Creuza, na Rua Magalhães de Almeida, o Zé Filho, como é o nome da rua? Esqueci o nome da rua do Zé Filho, rapaz, mas não esqueci dele, né? Rua Pernambuco, né? Rua Pernambuco tá ligado com a gente. Brigadão de montão, todo mundo acompanhando o seu programa. Agora domingo, segunda, todo mundo acompanhando aqui as informações que você quer acompanhar muita música. Brevemente nós vamos contar muita história aqui pra você, viu? Vamos trazer aqui, já tá tudo certinho, pra gente trazer aqui um pescador. Não, é um caçador. É um caçador, ele vai falar muito no programa das caçadas. Se ele conseguiu caçar, se ele conseguiu encontrar, se ele conseguiu encontrar o bicho que ele sempre está procurando. Ele sobe no pau, né? Sobe no pau, passa a noite atrepado no pau, na furquilha, procurando quem ele não amarrou, viu? Aí ele espera chegar lá e aí ele, tu, né? Pois é, ele diz que é assim, hein? Pois é, às vezes, da espera, entra a cutia, entra o peba, entra o tatu, só não entra peixe, diz que peixe não, tubarão não chega lá na espera, mas às vezes passa, sabe o quê? Passa o leão, a onça, e quando ele menos espera, ele diz que já aconteceu, ele está ali, já mexe, era um viado, passou o viado na espera, e esse viado ele viu aqui na cidade, né? Estava lá na espera, ele não atirou não, porque era viado da cidade. E esse viado ele viu aqui na cidade, né? Estava lá na espera, ele não atirou não, porque era

diretamente aí de São Luís do Maranhão, Souzinho do Forró em Goiânia, ligado com a gente, é meu amigo Raimundo Filho no Montevidéu 1, meu amigo Lenilson, olha, tá todo mundo ligado, um abração. E festa, é festa no domingo, é festa na segunda, hein? É festa no domingo. Tá no ponto? Vamos de música com o melhor DJ, melhor DJ de todos os tempos, Antônio Silva. E eu vou chamar a música pra você. Vamos a pé, quase terminando o programa, mas ainda tem muita batalha pela frente aí. Vamos de música! Mais uma de amor, Lulu Santos e Dire Straits, Swans Offspring, aqui no seu programa na Lemos FM. É Rock and Roll!

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1: Aí é Dire Straits, um show aqui no seu Domingo Show, nesta segunda. É muita música. Um alô para Nilberto, aí na Miguel Bauri, ligado com a gente, antenado aqui pelo link da sua Rádio Lemos FM. Nilbertão, distribui aí, compartilhe aí o link da sua Lemos FM, a Rádio Show do Maranhão. Pois é, tá todo mundo ligado. É festa no rádio, é festa no domingo e uma beiradinha na segunda também. Você, segunda de manhã, com a gente aqui, é Domingo Show agora expandindo, chegando em todos os dias da semana. É, nós estamos fazendo uma extensão, dando uma saculejada aqui no programa, é, e também na grade de programação da sua Rádio Lemos FM. Vem pra Lemos FM, a Rádio Show do Maranhão, todo mundo ligado em todo o Brasil.

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0: Tem música pra você. Rapaz, esse Heartache Homem é demais, né? Todo mundo ligado. Vamos chamar mais dois cantores aqui no programa. Daqui um pouco nós vamos reprisar a música do Iro Batista Leite, né? Vamos reprisar duas músicas que ainda não tem nome, mas está fazendo muito sucesso. Eu quero agradecer o Iro por fazer aqui um pré-lançamento de suas músicas aqui na Rádio Lemos FM, que dá espaço para os talentos da casa, né? Esse programa que é feito exatamente para isso. Você tem uma música, você tem uma ideia, você tem um projeto e quer levar ao público, então vem para cá. Te liga com a gente no 99984-165465. Você vai interagir com a gente e a gente vai bater um papo legal e a gente vai veicular aquilo que você quer aqui no programa, tá bom? Dando espaço para todas as tribos aqui na Lemos FM. É música Amado Adilson, Vaqueiro Desprezado. Eita, meu amigo. Quase que não sai. Amado Adilson, Vaqueiro Desprezado, Luiz Gonzaga, Carolina.

Pará, na sua Lemos FM. 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Queremos mandar um alô aí para o pastor Francisco Moura, em Atlanta, nos Estados Unidos. Gente nossa do coração, homem do povo, homem de Deus. Está todo mundo ligado. E aí nós vamos agora, não sei o que vem aí agora para nós, né? O que tem de música aí? O que é que tem? Daqui um pouco. Beleza, vamos seguindo com o seu programa Domingo Show também na segunda. Pois é, tá bom, tá todo mundo antenado, todo mundo acompanhando aqui o seu programa Domingo Show, tá bom? Bom, você quer ouvir uma música legal? Zona Livre, 3 horas da manhã, viu? A Rádio Lemos FM, 24 horas no ar com você, sem parar. Você pisca, mas a Lemos FM não pisca, não. É direto, viu? 24 horas no ar com você, com a melhor música, a melhor programação. Alô, Adilson Souza em Brasília, ligado com a gente. Olha, dia de domingo, né? Dia de domingo. Às 18 horas tem às 15 mais do rádio, né? É domingo, às 15 horas, viu? Tá bom? Diz aí. Já a gente volta, vou bater um papinho aqui rapidão, beber um pouquinho de água aqui, a gente volta já aqui falando com você no seu canal. 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
0: É hora de música, é hora de música. Voyage, Voyage, Tarzan Boy, Baltimore, aqui no Domingo Show.

Alô, você, todo mundo ligado aqui na sua Lemos FM, uma alusão aqui, sabe pra quem ligou aqui, eu não sei o que que aconteceu, eu terminei no atendendo o telefone aqui do do Aaron Berne, e ele tem a cara da Lemos FM, tudo que roda aqui tem a permissão dele, ele é o cara, viu? Mas abraçando também o Nildo da Design Informática. Seu Carlinho da Marmoraria Santa Terezinha, gente nossa. Toinho do Sacolão Quase Tudo. Tá todo mundo ligado, um abração, recebam nosso abraço. Estendam, né? Jogue aí o link da Lemos FM, tá todo mundo ligado. E a gente com você, viu? Estamos com você aí, todo mundo. Todo mundo com a gente. Olá, meu brother. Olá, meu mano. Alô, você de Portugal. Você de Timbiras. Todo mundo ligado em Fortaleza. Meu amigo Aaron Berne, já falei. Esse cara é demais. O pessoal aí da Tricidela. De onde mais? Pessoal do Codonovo, do bairro São Francisco, bairro Santo Antônio. Todo mundo ligado. Alô, meu irmãozinho. Chico do Peixe. Sabe o que é o Chico do Peixe? Sabe? É o homem que vende peixe lavado. Ele lava, ele trata e lava, viu? Tira aquele cheirinho do peixe, tem um fio que ele retira do peixe. E tá ligado com a gente. Brigadão, tá todo mundo com a gente. É o seu Domingo Show também agora na segunda-feira, rodando pra você as melhores, né? A partir das 5 da manhã, é uma extensão aqui do Domingo Show. Todo mundo acompanhando até as 8 da manhã. Lembrando que, lembrando você que a partir das 9 horas tem um programa Coisas do Povo, viu? De segunda a sexta. Programa que fala de tudo e mais alguma coisa, tá? Mais alguma coisa. Ó, pra você ter uma ideia, às 8 horas da manhã, nós temos aqui o Conexão Notícia, viu? Notícias de todo o país, no Conexão Notícia. E às 8h45 tem o Central Esporte, muito esporte para você na Lemos FM. Tá todo mundo ligado, um abração para você do Sintcerne. Ah, um abração aí para Marcos Antônio e Antônio Celso, presidente e vice-presidente, respectivamente, da entidade que goza da maior credibilidade no município de Codó. Tá todo mundo ligado, brigadão, Sintcerne, Sindicato de Lutas e Vitórias.

Agora é hora de música, muita música. Você pode pedir sua música pelo 99984-1654-665. Escolhe a sua música aqui na Lemos FM. E agora é hora dela, canta demais. Essa mulher, ela canta demais. É um negócio assim que você fica, né? Canta demais. Aí vamos pedir Suzane Vega, Luca. É, aí nós vamos sonhando se foi, é lambada, é, hein? É chorando se foi, é lambada até umas horas aqui no, na sua Lemos FM. Suzana Vega, Luca, chorando se foi, lambada.

Alô, você de volta! Ô, coisas do povo, é amanhã, a partir das 9 horas da manhã. E amanhã não sei, é todo dia. É todo dia às 9 da manhã, viu? Às 13 horas e às 21 horas, viu? Todo dia você tem o programa Coisas do Povo na Lemos FM, a Rádio Show do Maranhão. Estamos recebendo aqui várias mensagens. Um abração aí para o Caio, está ligado no programa. Brigadão de montão. É, bênçãos na sua vida. Também o Chagas, também ligado no programa ali na rua Honorino Silva. E meu grande Aaron Berne, em Fortaleza, no Ceará. Está tentando ligar, eu estou tentando ligar para ele, não está dando certo. Eu não sei se ele está falando com o Bolsonaro ou é com o Lula. Eu sei que não estamos conseguindo aqui, mas eu acho que de repente dá certo, né? Um abração para Iris, no São Sebastião, ligado com a gente. É, a Ceissa Queiroz, também ligada no programa. Um abração, minha amiga Elizabeth, na Avenida Santos Dumont, já quase no final, tá ligada no programa. Um abração, Alba Rejane, né? Marco Docente Serme, Ezequias Brasil, em Pinheiro, Maranhão. Um abração para Nonato Sampaio, pré-candidato a deputado federal, também antenado aqui com o programa. Um abração para todo mundo. Um abração aqui também para a professora... Não, aqui é o professor. Para o professor Márcio Terto. Márcio Terto, também ligadão com a gente. Né? Daqui um pouco tem mais música do Willio Batista. Aqui o Willio Batista, daqui um pouco ligadão com a gente. Né? Daqui um pouco tem mais música do Willio Batista.

Você também pode reclamar, pode elogiar, faça a sua crítica, até aqui ao programa, você pode criticar. Olha, eu não estou gostando muito das músicas, não estou gostando do radialista, não estou gostando do operador de áudio. Aí você fala, vamos todos pra rua. Vamos pra rua, não tem esse negócio não. Nós vamos embora, né? Porque você é que manda aqui na Lemos FM. Olha, meus amigos e amigas, está todo mundo aí ligado Você está ligado aqui no Domingo Show, segunda-feira show. E você antenado com a gente. Já nós temos aqui música romântica. Você que ama, já amou muito, não está amando mais, mas já passou pelo vale, não foi da sombra da morte, mas do vale do amor. Hã? Já música romântica. Tem uma aqui esperando por você, Roupa Nova. E também Alphaville vai cantar, é o Forever Young. Já aqui na sua Lemos FM, programa que canta e toca do jeito que você quer. Tá bom assim? Tá bom demais! Já tem música aqui no programa Domingo Show, segunda show. 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Vamos chamar aí, já podemos chamar? Ainda não. Tá bom então, tá bom, olha. 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Tá bom? Vamos de música? Já podemos chamar a música? Já nós vamos rodar para você duas músicas do passado, duas músicas do passado, que você vai arrepiar os cabelos. Tá? É muita emoção, é muito romantismo. Ó. E daqui a pouco tem mais música e você acompanhando tudo aqui na sua Lemos FM, a Rádio Show do Maranhão. Tá todo mundo ligado. Podemos chamar? Vamos lá. Vamos começar com Forever One, Alphaville. E em seguida, Roupa Nova. E a música? Eu esqueci aí. Muito bem. Então, Alphaville, Forever One. E Roupa Nova, a força do amor. Aqui na Lemos FM.

Dose dupla! Dose dupla, roupa nova, a força do amor! Já já, roupa nova em dose dupla, aqui na Lemos FM. A música do jeito que você gosta, essa música é linda demais. Roupa nova, a força do amor. Pois é, já já, aqui de volta. É, meu irmão, é, deu... Ai, ai, ai, ai, é... Vamos ver como é que a gente consegue aqui. A gente ouvir de novo, roupa nova. Essa música é linda demais. A gente tem o pessoal tão pedindo aí pra gente fazer o dose dupla. Mas parece que não vai ser possível, não. Né? Parece que vai ser possível, não. Mas vamos ver se a gente consegue. Vamos lá, vamos, que roupa nova. A força do amor na Lemos FM. Agora é trem azul. Deus é, não. Vamos lá, de trem azul. É roupa nova.

aqui na sua Lemos FM. Estamos chegando ao final do programa. Vamos ver se toca. Pois é. Beleza? Não, beleza. Tudo bem. Estamos aqui. Você aí. Em qualquer lugar do Brasil e do mundo. Tá todo mundo ligado. Brigadão. Olha, mas que bom estar com você, né? O programa inteiro, todo mundo com a gente e a gente bombando aqui na Lemos FM.

Bom demais estar com você! Bom demais, todo mundo ligado aqui com a gente na Salendo FM. O sucesso em primeiro lugar. Alô, você, todo mundo. Ah, todo mundo ligado, bom demais. Aqui a gente rodou muita música pra você. Rodamos aí, que foi, rapaz? Foi muita. Amado Adilson, Vaqueiro, Desprezado. A gente rodou também Luiz Gonzaga, Carolina. Faltou Roberto Carlos, mas no próximo a gente vai rodar Roberto Carlos, Alphaville, Forever Young, Roupa Nova, Força do Amor, mas foi muita música, muita informação e você sempre com a gente, tá bom? Nós vamos chamar mais música para você aqui na sua Lemos FM. Na Lemos FM tem sucesso e agora é o sucesso do Ilo Batista. Vamos dar toda uma força para ele nessa luta, tá bom? Vamos divulgar a música, muito bonita, não tem nome ainda, mas brevemente nós vamos anunciar para você, tá bom? Chegamos ao final do seu programa nesta segunda, neste domingo, mas fica com você o Ilo cantando bom demais para você. Todo mundo ligado, Lemos FM, a Rádio Show do Maranhão.

0: 11:59.
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boa? Oi. Ai, você? Tudo bem? Olha, presta atenção. Não desliga. Escuta o que eu vou te dizer agora.

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0: Obrigada, gente.
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0: Meio-dia e 56 minutos.
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0: dia e 59 minutos.
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0: Volume moçada, a partir de agora tem mais uma edição de Bandas e Companhia. Obrigado por você estar sempre comigo, meu nome é Nando Pinheiro e aqui você já sabe, com o melhor das bandas do Sul, vamos fazer um mix musical, regionalização, cultura, alegria e é claro, a sua música, tem muitas indicações. Obrigado pela sua audiência mais uma vez.
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0: aí, tá gostando da nossa programação? Espero que sim, ó. Daqui a pouco eu estou de volta com mais Bandas e Companhia. Não saia daí! 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
0: De volta, Nando Pinheiro! A música não para! Vamos tocar já na sequência mais grandes sucessos, porque você está junto comigo em Bandas e Companhia.
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2: Ele veio de gente gaúcha, gente.
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0: Bien, gracias.
1: Somente as melhores. Fica ligado que daqui a pouco eu volto com muito mais sucessos aqui. 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No programa que você já sabe, já conhece e curte. 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Porque aqui a música não para.

Quem gostou faz barulho, quem gostou faz barulho aí. Levanta a mão quem gosta de cavalo, compadre. Ei, a gauchada da serra, o serrano é um grande montador por excelência. Então, pra quem gosta aí, compadre, de cavalo, aqui vai, Liberdade Chucra.

0: Somente as melhores. Fica ligado que daqui a pouco eu volto com muito mais sucessos aqui. Banda e Companhia.
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0: Bandas e Companhia tocando o que há de melhor pra você. De volta aqui, Nando Pinheiro. Vem que tem músicas de bandas, vem que tem as melhores da regionalidade do sul do Brasil. Bandas e Companhia, vamos conferir as próximas músicas.
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0: E aí, tá gostando da nossa programação? Espero que sim. Ó, daqui a pouco eu estou de volta com mais Bandas e Companhia. Não saia daí! 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
0: De volta, Nando Pinheiro! A música não para! Vamos tocar já na sequência mais grandes sucessos, porque você está junto comigo em Bandas e Companhia!

Muito obrigado, meus amigos. Muito obrigado pelo carinho de todos. Muito obrigado, meus irmãos músicos. Muito obrigado. Fiquem todos com Deus. Muito obrigado.

0: Uma coisa que eu sempre faço na Semana Farroupilha, e eu gostaria de registrar, porque acredito que seja a música mais linda que a gente possui no Rio Grande do Sul. Eu gostaria de cantar com todos esta música.
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2: E aí, tá gostando da nossa programação? Espero que sim. Ó, daqui a pouco eu estou de volta com mais Bandas e Companhia. Não saia daí! Bandas e Companhia!
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2: Opa, de volta aqui com o Nando Pinheiro. No programa que você já sabe, já conhece e curte. Bandas e Companhia, porque aqui a música não para.

Moça! Show de bola! Aê, moçada, obrigado. Agora sim.

0: Obrigado.
1: E aí, tá gostando da nossa programação? Espero que sim, ó. Daqui a pouco eu estou de volta com mais Bandas e Companhia. Não saia daí! Bandas e Companhia! 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Bandas e Companhia, tocando o que há de melhor pra você! De volta aqui, Nando Pinheiro! Vem que tem músicas de bandas, vem que tem as melhores da regionalidade do sul do Brasil. Bandas e Companhia, vamos conferir as próximas músicas.

0: Obrigado, gente.
1: Chegamos ao final de mais uma edição de Bandas e Companhia comigo, Nando Pinheiro. Obrigado pela audiência até aqui. Continue na sua emissora favorita, porque você sabe, aqui a música não para. Bandas e Companhia de volta na...

0: 14 horas e 59 minutos.
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2: É o seu finalzão de semana garantido no seu Pop Play. Prazerzão, Douglas Santos por aqui. E vamos juntos curtir o melhor do pop neste finalzão de semana? Vamos juntos então, aumenta o volume, porque o Pop Play do seu finalzão de semana está no ar com mais uma edição.

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1: Vamos lá para o nosso show do intervalo e daqui a pouquinho eu volto com muito mais Pop Play para você.
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1: Olha o Pop Play de volta no seu rádio comigo, Douglas Santos, o seu locutor mais top do Brasil. Aumenta o volume aí que vem chegando sucesso para você curtir aqui no seu, no meu, no nosso Pop Play.
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1: E o finalzão de semana mais top do Brasil é aqui, com certeza. Gente, obrigado por sua audiência, por sua companhia, você em todo canto do nosso Brasilzão. Que Deus abençoe a sua vida e até a próxima edição do nosso programa. Ficam todos com Deus. Beijo no seu coração e pensamento positivo sempre. Tudo vai dar certo, tudo já deu certo. Tchau, tchau, fui!

0: 15h59.
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3: É o Super Hits que está começando. Eu sou o Romão Oliveira e vou te acompanhar com as melhores músicas. Sabe o que eu desejo para você? Um ótimo fim de semana. E eu quero que você fique comigo no Super Hits. Posso contar com isso? Então bora lá!

0: Marcelo Melão nos teclados, direto de patrocínio. Quem curtiu faz barulho nesse lugar.
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0: Pessoal, vou dar uma paradinha na programação, vamos ouvir as mensagens dos nossos parceiros, mas é super rápido e eu já volto com muito mais música. Já já estamos de volta, não saia daí.
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0: Legal, tivemos as mensagens dos nossos parceiros de programação e já estamos de volta com muito mais música.

0: Eu vou continuar ferrando com todo mundo, viu?
1: Puxa aí.
0: Um, dois, três, quatro.

Aqui os intervalos são sempre muito rápidos, então não saia daí, é rapidinho e a gente volta com muito mais música. Até já! Oi, eu falei que era rapidinho, já estamos de volta e agora tem mais sucesso na melhor programação do seu rádio. Escuta essa aí!

0: Tá na hora do intervalo, mas é super rápido. É, aqui a gente gosta de ouvir mais música. Então fique por aí porque eu já volto trazendo mais sucesso. Até já.
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0: Muito bem, já estamos de volta aqui na sua rádio com a melhor programação. Foi um intervalo super rápido e já trazemos mais sucessos para você.
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0: Tá na hora do intervalo, mas é sempre muito rápido. É o tempo de você tomar uma aguinha, um cafezinho, e a gente já volta com muito mais música e na melhor programação, é claro, né? Não saia daí, eu já volto.
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0: Deu tempo de tomar aquela aguinha? Muito bem, já estamos de volta com a nossa programação e eu sei que você vai adorar mais essa parte, com grandes sucessos aqui na sua rádio.

0: Aqui os intervalos são sempre muito rápidos, então não saia daí, é rapidinho e a gente volta com muito mais música. Até já!
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0: Oi, eu falei que era rapidinho, já estamos de volta e agora tem mais sucesso na melhor programação do seu rádio. Escuta essa aí!
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3: Que moda linda, viu? Olha,
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5: Tá na hora do intervalo, mas é sempre muito rápido. É o tempo de você tomar uma aguinha, um cafezinho, e a gente já volta com muito mais música e na melhor programação, é claro, né? Não saia daí, eu já volto.
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5: Legal, tivemos as mensagens dos nossos parceiros de programação e já estamos de volta com muito mais música.

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2: Pessoal, vou dar uma paradinha na programação. Vamos ouvir as mensagens dos nossos parceiros. Mas é super rápido e eu já volto com muito mais música. Já já estamos de volta, não saia daí.
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2: Legal, tivemos as mensagens dos nossos parceiros de programação e já estamos de volta com muito mais música.
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Quando começa é uma delícia, né? Aquela sensação de que vamos passar muitas horas juntos, ouvindo as melhores músicas, mas chega no final, dá uma peninha, não dá? Mas fique tranquilo, a gente vai se encontrar de novo aqui nessa estação, nesse canal, com as melhores músicas. Vai demorar não. Valeu, fui!

0: 17:59.
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3: Fala aí, turma! Fim de semana chegou e você tá comigo aqui na sua rádio preferida, curtindo as 15 mais tocadas, hein? Fim de semana mais gostoso com as 15 melhores da sua programação. Vem com a gente, eu sou Ricardo Oliveira e tô com você a

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0: sua rádio. Vamos pro intervalo? Boas dicas pra você aí, já já a gente tá de volta aqui na sua rádio preferida.
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0: Voltamos aqui na sua rádio preferida, obrigado pela companhia, o carinho, a audiência, viu? Você que tá acompanhando a programação da sua rádio, são as 15 melhores, aumenta o volume, vem com a gente.

encerrando a edição do seu fim de semana, das mais tocadas aqui na programação da sua rádio, viu? As 15 melhores pra você, o melhor ouvinte do mundo. Obrigado de verdade pela audiência e companhia. A gente se fala. Tchau, tchau.

0: 18:59.
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3: Opa, tudo preparado por aí? Tudo tranquilo? Maravilha, hein? Eu sou Kleber Salles, chegando nesse finalzaço de semana, mais uma edição do nosso Night Play, para dar aquele play na sua noite, para turbinar com muita energia aí a sua noite nesse final de semana gostoso, hein? As versões remix, versões exclusivas, você vai conferir com a gente a partir de agora, música eletrônica de qualidade aí pra galera que curte a noite aí desse finalzaço de semana, hein? Nosso DJ aqui do Night Play já tá preparadíssimo e já tá rolando aqui a primeirinha de hoje com Casablanca. Hold My Clothes.

Ana Laga e Louds e João Gustavo e Murilo aqui no nosso Night Play. No ritmo aí da pisadinha também, né? Pisadinha techno aí pra você, Lençol Dobrado. Agora tem... essa aqui é clássica, hein? Essa, pra quem tem mais de 40 anos, vai se lembrar aí de quando essa música fez muito sucesso nos anos 90, numa versão mais aceleradinha aí pra galera pular bastante nesse fim de semana, hein? Pra se jogar nesse fim de semana com o som de Culture Beat, Mr. Vem no Night Play.

0: Super Som de 2016 com Alan Walker, Fedet. Fechando aqui o primeiro bloco do nosso Night Play. Daqui a pouco eu volto depois do intervalo. Vou só tomar uma aguinha para recuperar o fôlego aqui, viu?
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0: Aí, de volta com o nosso Night Play desse finalzaço de semana com The Wonder Dog Project. You Remember? Essa música é sensacional, hein? Som de 2004 pra você aqui no Night Play. Essa também é das antigas, hein? Pra você curtir e colocar o volume no máximo.

um sertanejo eletrônico tomando conta aqui também do nosso Night Play. Gabriel Valim com Piradinha. Piradinha. A gente vai seguindo em frente aqui nesse finalzaço de semana com muito som bacana pra você curtir. E é claro que eu curto também estar junto com você, hein? Essa música aqui, ó, é uma versão Deep Down. Alok e Ella Henry e N-Dop, Never Do. É o Pizza Hambúrguer e Guaraná. Pizza Hambúrguer.

0: dos primeiros sucessos que estouraram aí da dupla Taeme e Thiago, não nessa versão exatamente, né? Na versão sertaneja universitária mesmo, de 2013. Tchá, tchá, tchá! Com Taeme, Thiago e Cristiano Araújo, fechando muito bem o nosso Night Play de hoje. Agradecendo aí a galera pela audiência, pela sintonia. E ó, vai curtindo o final de semana numa boa aí. Que seja realmente um fim de semana bem bacana pra você. E eu volto na próxima. Tchau, tchau.
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1: 19 horas e 59 minutos.
2: Vamos que vamos aí, tô chegando com você a partir de agora aqui no programa Show Bandas, então bora! Mais um grande final de semana pra você que tá junto aqui na rádio, como sempre, curtindo as melhores. Obrigado pela preferência, é claro, pra você que tá na nossa companhia, chegando junto com você na rede que mais cresce no sul do Brasil. Olha, são mais de 15 anos aqui com o programa Show Banda. Sempre é um prazer ter você na companhia, na audiência. Então bora ser feliz com a gente aqui, trazendo sempre as melhores. Já dá volume no rádio lá no 12, só música top pra você. Então, bora trazer a primeira de hoje. Vou trazer a música nova da banda Sétimo Sentido. Pra mim, você morreu. Dá volume e chega junto, porque esse é o Show Bandas. Vamos lá!

E esse é o som do Marcação, você aqui no Show Bandas. Teve banda Cosmo Express, teve banda Sétimo Sentido com música nova. Curtiu com a gente? Esse é o primeiro bloco pra você que tá feliz. Muito obrigado pelo carinho, pela sua audiência. Você sempre de bem com a vida, que curtindo as melhores, é claro. Obrigado pelo carinho de sempre, por estar sempre aqui na rádio curtindo o nosso Show Bandas todo fim de semana. Não esquece, segue a gente no arroba Show Bandas. Pode me seguir também no arroba Nando Freitas Locutor. Lá só tem coisa boa pra você. Sempre um prazer contar com a sua companhia, com a sua audiência, aonde você estiver espalhado. A gente agradece de coração a preferência, pelo carinho de estar aqui junto com a gente. Vamos trazer mais música, vamos nessa. Agora eu vou trazer o som aqui do Cleiton Borges e o Porcelanato da Volume. Vamos lá!

0: Passarela Conta Pra Mim, com a participação da Aninha Soares, você aqui no Show Bandas. Eu vou pro intervalo, daqui a pouco tem mais pra você. Não sai daí.
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só, Denguinho, Portal da Serra, você aqui no Show Bandas. Final de semana espetacular, tá lindo, tá maravilhoso. E é bom ter você na companhia, sempre junto com a gente aqui. E claro, é sempre uma alegria imensa fazer parte dos melhores momentos da sua vida. O final de semana que tá bom demais. Um abraço pra você então, que tá sempre ligado com a gente. Vai seguindo lá no arroba Show Bandas e também no arroba Nando Freitas Locutor. Lá só tem coisa boa pra você, que tá sempre na nossa audiência. Que maravilha, gente. Vamos que vamos aí. Vamos trazer mais música. Vou trazer agora. Cadê essa turma? Vou trazer o som do Terceira Dimensão. Se for chorar, manda áudio, dá volume. Vamos nessa!

Banda Legal, Curva Perigosa. Esse é o Show Banda, gente. Que alegria, bom demais ter você na audiência. Final de semana que tá lindo, tá demais. Claro, tá aproveitando, né? Na companhia sempre aqui na rádio. Todo fim de semana, todas as edições aqui do nosso Show Bandas, especialmente pra você. Que alegria, bom demais fazer parte dos melhores momentos da sua vida. Pra você que tá em casa, tá junto com a gente, tá levando na carona do carro, tá na audiência, na

sintonia ou até mesmo ouvindo pela internet. Grande abraço pra você, fica junto, tem muita música top e vou trazer mais sucesso. Vou trazer agora aqui o Pérola Negra Asas, música do EP Intimidade. Dá volume, vem junto, esse é o Show Bandas. Vamos nessa!

bandas. Vamos que vamos nessa. É fim de semana. Vou trazer aqui a banda Destaque Nacional. Vamos lá.

Destaque Nacional, o melhor ficar sozinho. Esse é o Show Bandas, é final de semana, gente. Que alegria, bom demais ter você na companhia, na audiência. Que alegria, né? Ter você sempre aqui na rádio, todo fim de semana, curtindo as melhores bandas do sul do Brasil, sempre na companhia junto com a gente. Daqui a pouco tem a Festa do Kerp, que é um bloco muito especial para você que gosta as bandinhas mais orquestradas, as bandinhas alemãs, para você fazer aquela festa super especial, sempre em festa, em ritmo de Kerp, né? Que alegria, gente. Vai seguindo lá no @showbandas, Instagram, Facebook, TikTok, me segue também, @NandoFreitas. Locutor. Vamos trazer mais sucesso pra você que tá junto com a gente. Vou trazer aqui a nova música da banda A Essa, Eu e Você. Dá volume, vem junto. Esse é o Show Bandas. Vamos lá!